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Como fai 2400 anos ou menos, ficais 2000 anos, pode testemunhar o arqueólogo, a noite, a lúa e o sangue. Dominan a pedra dos sacrificios e depositan Galicia, sabor dos teus dolmens, e semente da virxen, o sangue da virxen, e a do herói matador da serpe. Poden testemunhalo os crónicos. Mas, óllase luz nesta noite, na escuridade de sangue callado, e a vida, sí, na carrexa luar de tantos mortos, poderán testemunhalo pasando este tempo outros arqueólogos e novos crónicos. Acabades de escoitar o poema titulado Testemunhos, de Luis Seoane, extraído do seu poemario As Cicatrices, publicado na Argentina pola editorial Citania no ano 1959.

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2: 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Se a miña lingua só fosse falada na Galiza, não seria pior, seria invulgar. E isso não faz mal. O isolacionismo é negativo por não nos abrir para outras realidades culturais, étnicas, de costumes, por negar a verdadeira história.
3: No presente ano, e depois da sua mudança para o Acordo Ortográfico da Língua Portuguesa, Teresa Moura publicou já baixo a citada normativa o seu último e primeiro livro de poemas, Eu Violei o Lobo Feroz, no qual política e orática vão de mão. Neste poema extraído da obra fica patente o sentido da mesma. Este livro, que ainda não é, nasce de uma ferida comprida e profunda, de uma fenda escura e úmida, nos calabouços de uma prisão do Estado repressor. Este livro, que ainda não é, nasce de uma ferida palpitante da dor imensa de ver-me desamparada, logo de tantas ideias libertadoras que pulam. Aí onde estás, fora destes muros, nas ruas, nos antros mal ventilados que não se conformam com o ar ascético da democracia. Mas, sobretudo, este livro nasce de uma ferida carnosa e suave que ciclicamente sangra e que levo aberta entre as pernas. Sem mais, despedimos-nos até o próximo programa de Galegos de cá e de lá.
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